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Você tá entendendo? 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

0: gostou, faz barulho aí!
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0: Ana Castela, o que que
3: é? Parece que eu já quero sentar aqui num bar em Goiânia mesmo e já começar a beber ouvindo essa.
0: Tô pronto.

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1: Isso é o Rodolfo. Chega o rei, Bruno.

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2: Mãozinha assim, ó.
1: Goiânia.

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2: Meu amigo Batista Lima, canta esse hino comigo.

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Mais forte, mano.

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2: Luan Pereira!
3: Eu quero um barulho bem alto, Treia Veia!
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0: Faz assim, ó.
1: Espera ao menos arrumar outra pessoa e empatar com você.
0: Só empatar.

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1: Alô, Gustavo Bardim.
2: Alô, Felipe Araújo.
1: Fiquei sabendo que você tá indo só ladeira acima.
2: Tchum, só isso, Gustavo.

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1: Rapaz, essa canção da história, viu? Por isso que ela chama Dois Corações e Uma História.

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1: 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Hã? Fala comigo!

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0: gurizada. Obrigado. Um abraço, João.
1: A minha neguinha.

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Sim.

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2: Vamos correr! Vamos cantar uma vaneira velha de respeito, de fundamento?
3: Só se for agora, Alberto Friso.
2: Então é.

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3: Hã? Eu? 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
2: Ah, vai que tu é campeiro.
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2: Fala sério.
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0: então.
1: Eu não entendi de uma voltinha no meio. Um abraço pro gaiteiro e vamos embora, companheiro.
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2: Vamos, moçada.

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2: Cavalos.

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2: Oh, chacoalhão esqueleto agora, gurizada. Ponta Grossa também.

nós, né, louco, velho? Esses namoros meio modernos assim, né, tia? Coisa estranha, na verdade. O melhor é o vivo, né, tia? É corpo, é corpo.

0: Peter.
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0: ser gaúcho é bom demais, tchê.
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0: Só um pouquinho de pandeiro. 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Que cachorro, patrão?
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3: Tá chegando o bailaço.

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2: Adivinha quem tá chegando no bailão gostoso do Grupo do Mato, hein? É ele!

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1: É isso aí, amigos! Em nome de Xandão Produções, Terra Produções, música de André Andrade diferenciada pra vocês. Tira o pé!

0: Produções, Terra Produções. Simbora, Rafael!
1: Pega o passinho.
0: Xuxa!
2: Obrigado!
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2: 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Essa faz parte da minha vida.

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2: É legal.

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0: maravilhosa.
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4: mais
2: vida.
4: Mais

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1: Família.
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2: Não tem jeito, né?
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0: falta de tempo não, viu? Você só não tem prioridade.
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1: Oi, me responde. Você tá aí? O que tá acontecendo?

0: tchau. Fica com Deus. Ó.
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2: Você tá entendendo? Ó, ó. Ó o passo, ó. 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